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3: Boa noite.
4: 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Nunca. Pelo menos eu não estava. E ao me deparar com aquela notícia, eu fiquei devastado. Meu mundo caiu. Eu entrei em negação total. Eu só queria que alguém me abraçasse e me dissesse que era tudo mentira. Mas não foi. E até hoje você não voltou.

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2: E aê, já de volta. Programas preferidas do velho, aqui na sua emissora líder, agitando seu fim de semana e mexendo, é claro, né, com a saudade, com o passado, o melhor dos anos 80, dos anos 90 e o início também dos anos 2000. Vamos, Simba! Vamos trazer qualidade na programação, ainda mais contando com você, a sua nobre audiência, através do rádio, da Rede Mundial de Computadores, Rádios Net, aplicativo, website, bom demais da conta. O meu abraço especial, como eu sempre falo, aos muitos amigos trabalhando, porque tem muita gente fim de semana que também está trabalhando e curtindo aí a nossa programação, ainda mais o programa As Preferidas do Velho. Muito obrigado, hein? Chegando agora a nossa segunda hora, com mais músicas, com mais saudade, com mais animação e muito mais do melhor do seu fim de semana. Pode ser o melhor fim de semana da sua vida, só depende de você. Vá atrás dos seus sonhos, realize as suas metas. Você consegue! Vamos lá que tem mais músicas? Vem comigo, sigam-me os bons!
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A gente segue em frente, trazendo o melhor do passado. Eu sei que você tá com a gente. Alô, alô, galera do meu Brasil! A você, através das ondas do rádio. Gente, é tão mágico fazer esse programa. É tão mágico, tão especial estar com você todo fim de semana. Obrigado de coração aos muitos amigos, às muitas mensagens que chegam através das redes sociais, do meu Instagram especial, @RenatoNeves42. Esse contato direto para todos os ouvintes, todos os amigos. Aqui a gente não faz ouvinte, não. Fazemos amigos. Muitos amigos espalhados, Brasilzão aí afora. Vamos lá, então, com mais músicas? Tô falando muito hoje, né? Tem muita música boa ainda pra tocar por aqui, muita saudade pra gente agitar o seu fim de semana, trazer aquelas que embalaram e foram a trilha sonora de muita gente, dos nossos pais, quem sabe até dos nossos avós, e por aí vai. Aumenta o som, sigam-me os bons! Programa As Preferidas do Velho, no seu rádio!

0: O que é bom?
1: Intervalo pequenininho. A gente volta já já trazendo muito mais músicas. Ainda tem a nossa última meia hora juntinhos. O lance aqui é menos papo. Última meia hora juntinhos. O lance aqui é menos papo, é mais músicas e é muito mais você no ar, que tá a fim de agitar o fim de semana com aquelas do passado, anos 80, anos 90 e o início dos anos 2000. Você vai continuar com a gente. O programa hoje tá demais. A gente volta já. Não sai daí não.
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7: As pessoas que a gente ama, jamais vamos deixar, mesmo que já tenham partido. É que o sentimento que a gente tem por alguém é nosso, ele fica guardado em quem não deixou escondido. E ter conseguido dizer o que eu senti em vida é o que fez a minha voltar a ter sentido. Quando chega a saudade, uma pergunta me ocorre: para onde vão as estrelas quando morrem, se elas já estão no céu? Aí eu lembro que elas continuam onde estão, só mudaram de papel. É como as pessoas que a gente ama quando se vão. Antes estavam presentes em nossa vida, agora a vida delas está presente na nossa. E a pessoa que partiu já ter me ouvido dizer eu te amo, traz a certeza de que o tempo leva o passado, mas não o que passamos. Quando estiver triste, olha para cima, olha para o céu e lembra que tudo está onde sempre esteve, aí dentro, mesmo tendo mudado de lugar. Então olhe para o lado e agradeça a quem ainda está. Se você não deixar o sentimento para trás, as pessoas que você ama jamais vão te deixar. É um ciclo. Segue em frente. A gente não perde quem vive na gente.
8: Hora certa.
9: Boa noite.
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1: Muito bem, já de volta com o programa As Preferidas do Velho, aqui na nossa emissora líder. Mais uma vez, muito prazer. Eu sou o Renato Neves, para que você saiba com quem está conversando. Quem está falando com você, que sou eu. Muito prazer, satisfação. É bom ter você junto conosco. As pessoas que estão participando pela primeira vez, sejam muito bem-vindas também. Afinal, primeira participação a gente nunca esquece. Primeira participação é igual ao primeiro beijo. A gente nunca esquece. Eu duvido alguém esquecer o primeiro beijo, não é verdade? Bom, então é isso. Trazendo nossa última meia hora juntinhos, com muita música, muita saudade. E esse nosso jeito legal de fazer FM, de comunicar, que só a gente tem. Começa! Ninguém pode! O programinha bom de apresentar, hein, senhor? Bom demais, bom demais! Aumenta o som, que mais saudades vem chegando, o melhor.

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1: Simbora então, já trazendo as últimas de hoje das preferidas do velho, aqui na sua emissora líder. Sucesso, qualidade, programação, entretenimento e muito mais você no ar também. O meu muito obrigado aos muitos e muitos amigos que interagem conosco, Brasilzão aí afora, pessoal mandando mensagem, interagindo, acompanhando a nossa rádio. A nossa rádio é demais, é sucesso garantido em todo lugar. Valeu, carinho. Hashtag é nós, tamo junto. Tamo junto hoje e sempre. As últimas de hoje, então, do nosso programa As Preferidas do Velho. Daqui a pouquinho eu volto só para dar tchau. Mas é claro, já agradecendo a você pelo primeiro lugar em audiência, esse bate-papo legal, esse encontro semanal que a gente tem aqui na programação, e é simplesmente sensacional. É uma magia inexplicável. Simbora, então, com as últimas. Aumenta o som, DJ!

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1: Finalzinho do horário, pessoal. Muito obrigado pelo carinho, pela participação, pela interatividade. A gente se encontra próximo fim de semana. Eu conto com você. Não vai esquecer, não. Próximo fim de semana tem mais uma edição do programa As Preferidas do Velho comigo, o Renato Neves, o seu amigão aí do rádio. Pra todos, um belíssimo fim de semana. Aproveita muito com quem você ama, ao lado da família, dos amigos. O lance da vida é aproveitar a vida ao máximo. Sempre na responsabilidade, respeitando o direito do próximo. E é isso, é ser feliz, é viver. Beijo no coração. Valeu, meu povo!

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6: Hora certa.
7: Boa noite.
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2: Duas horas e quatro minutos.
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5: Fim de semana chegou aqui na sua rádio preferida e com fim de semana chegou também o Nostalgia, o melhor do flashback dos anos 90. Você vai ouvir com a gente a partir de agora, viu? Muita música, muito sucesso bacana, aquela que fez história na sua vida. Você vai acompanhar a partir de agora no nosso Nostalgia aqui na sua rádio preferida. Então, aumenta o volume, vamos nessa!

0: coisa bonita? Esse é o Nostalgia, aqui na sua rádio preferida. Vamos fazer um intervalinho bem rápido. Ó, não sai daí não, que a gente volta já e tem mais uma sequência maravilhosa daqui a pouquinho pra você. É o Nostalgia.
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2: Yeah. 22 horas e 22 minutos.
3: Boa noite.
4: Rapidinho, estamos de volta aqui na sua rádio preferida com a nossa edição do Nostalgia, programa com as melhores do flashback para você. Então aumenta o volume e vem com a gente.

0: dica bonita? Esse é o Nostalgia, aqui na sua rádio preferida. Vamos fazer um intervalinho bem rápido. Ó, não sai daí não, que a gente volta já e tem mais uma sequência maravilhosa daqui a pouquinho pra você. É o Nostalgia.
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0: Canção linda, maravilhosa, aqui na sua rádio preferida. Esse é o seu Nostalgia, as melhores do passado de presente pra você. Ó, intervalo rapidinho por aqui, daqui a pouquinho a gente tá de volta. Não saia daí que tem boas dicas pra você no nosso intervalo.
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6: Ninguém nesse mundo vai substituir a pessoa que você foi pra mim. Ninguém. As saudades serão eternas. Assim como meu amor. Que sinto por você. Você vai morar pra sempre.

0: 22:53.
1: Boa noite.
2: Rapidinho, tamo de volta aqui na sua rádio preferida com a nossa edição do Nostalgia, programa com as melhores do flashback pra você. Então aumenta o volume e vem com a gente.

0: Esse é o Nostalgia, aqui na sua rádio preferida, as melhores do passado, de presente pra você recordar, bom demais, né? Voltar no passado, recordar aquela música boa aqui no nosso Nostalgia, que faz uma pausa agora, vamos pro intervalo, mas já já a gente tá de volta. Nostalgia.
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0: 23 horas e 11 minutos.
1: Boa noite.
2: É o Nostalgia, aqui na sua rádio preferida. Estamos de volta. Nosso intervalo foi bem rapidinho e mais uma sequência maravilhosa de música. Nostalgia, aqui na sua rádio.

0: Esse é o Nostalgia, aqui na sua rádio preferida, as melhores do passado, de presente pra você recordar, bom demais, né? Voltar no passado, recordar aquela música boa aqui no nosso Nostalgia, que faz uma pausa agora, vamos pro intervalo, mas já já a gente tá de volta.
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0: 23:27.
1: Boa noite.
2: Rapidinho, estamos de volta aqui na sua rádio preferida com a nossa edição do Nostalgia, programa com as melhores do flashback para você. Então aumenta o volume e vem com a gente.

0: Nath Roots Reggae Power agradece a São Paulo, a todo o Brasil, a todas as pessoas que nesses 10 anos depositaram só energia positiva nos nossos corações, disseminaram as nossas canções, nos deram força para seguir em frente. Nath Roots sempre família, muitas pessoas passaram por aqui, fizeram história, seguiram seus próprios caminhos, novas pessoas agora estão chegando. E a gente agora vai tocar uma música que representa justamente esses 10 anos. A música chamada Liberdade Pra Dentro da Cabeça.
1: horas e 41 minutos.
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independente do tempo que passe, vou sentir saudades eternas da sua presença, do seu carinho e do seu conforto. Que Deus te proteja e te guarde por toda a eternidade.

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0: 0:06.
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0: 0:21.
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3: Olá, meus queridos, eu sou Júlio Falcão e mais uma vez, a partir de agora, você fica com o Pão Diário, a Palavra de Deus, sempre alimentando a sua alma. Eu tenho absoluta certeza que a partir deste momento, Deus vai falar com você. Então, abra o seu coração e receba a Palavra de Deus em sua vida. Vamos às Sagradas Escrituras, no livro de 2 Timóteo, capítulo 2, versículo 8 e 9, que dizem assim: Lembra-te de que Jesus Cristo, que é da descendência de Davi, ressuscitou dentre os mortos, segundo o meu evangelho. Por isso sofro trabalhos e até prisões como malfeitor, mas a palavra de Deus não está presa. Olha, meu querido, vivemos em um país onde, graças a Deus, temos total liberdade para expressarmos a nossa fé. Temos liberdade para confessarmos que Jesus Cristo morreu e ressuscitou dentre os mortos e hoje vivo está. O apóstolo Paulo frequentemente era injustiçado e muitas vezes chegou a ser preso por pregar o evangelho de Jesus. Ele sempre dizia que era prisioneiro de Cristo. E ele diz também que era comparado como um malfeitor por aqueles doutores da lei que o perseguia. Na verdade, eles não estavam perseguindo somente a Paulo, e sim ao evangelho vivo e eficaz do Senhor Jesus. E sabe, muitos de nós nos acovardamos mesmo com total liberdade para falarmos do amor de Deus. Sim, nos acovardamos. Às vezes você sente em seu coração de falar um versículo bíblico a uma pessoa enferma ou alguém que está passando por alguma dificuldade e não faz isso porque sente vergonha ou porque diz que não domina a Bíblia. Sabe, meu querido, Paulo, mesmo preso, sempre dizia que ele poderia até estar preso, mas a palavra de Deus nunca ficaria presa. Ele falava isso porque, mesmo encarcerado, continuava pregando a palavra de Deus. Em muitos países não se pode falar abertamente de Jesus Cristo, mas mesmo que você estivesse vivendo em um desses países, ainda assim, prefira não prender a palavra de Deus com você somente, porque aquele que morrer com Cristo, com ele também viverá. E não tenha dúvidas, a vida com Cristo é infinitamente melhor do que a que você está vivendo temporariamente aqui na Terra. Viva o Evangelho. Fale do amor de Deus. Se você não consegue pregar, diga então às pessoas que Jesus morreu para que elas tenham vida e vida em abundância. Que você possa todos os dias de sua vida ser um prisioneiro de Cristo Jesus, mas que nunca em sua vida você possa tentar aprisionar a palavra de Deus, porque a palavra de Deus não se prende. Eu vou encerrando o Pão Diário de hoje, prometendo voltar amanhã, se o meu Pai Eterno permitir. Que a paz, a graça e a misericórdia de Cristo Jesus estejam com você e também com todos de sua família.
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0: 啊，冒汗。
1: E para abrilhantar esta noite, esse encontro especial, vamos receber com muito carinho um dos maiores nomes, um dos maiores cantores da música popular brasileira, com muito orgulho. Com vocês,
0: a voz do talento de Zé Ramalho. Bom, Zé.
1: Obrigado pela presença.
0: Olha a voz, homem.
2: É um prazer estar participando aqui desse momento da dupla Chitãozinho e Xororó, junto de uma plateia tão nobre e seleta.

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1: Alô, turma, o amor a gente não explica. Não adianta vir com esse papo de dizer, não, eu me domino, eu sei me segurar, porque eu não vou me apaixonar. Não, conversa fiada. Se apaixonou, meu amigo, você se apaixonou? É difícil. Aquele sorrisinho dela, aquele perfume que ela usa, o cheiro do cabelo. E quando o telefone toca, você diz assim, é ela. O zap tocou? É ela. Não, não é ela. É porque tu já tá com ela na mente, né, cara? O teu HD só processa ela. O sorriso, a voz, aquele jeitinho diferente que só ela tem. Mas o amor você não pode tocar. Então vamos a uma tradução que tem tudo a ver. Boy George com Love is Love.
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0: vai falar. Mas sei que ainda vai falar. Mas a Candinha vai falar.
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0: Estava tão bom por aqui. Céu azul, borboletas coloridas, andorinhas, beija-flores, sabiá, canarim. Agora chega esse besouro desorientado, batendo em tudo, assustando a criançada.
1: Deixa eu falar, pastor.
0: Ora, já tá falando.
1: Tô chateado demais, pastor Tiago.
0: Que belíssima novidade, nossa.
1: Se chatice fosse formiga, minha vida seria um formigueiro.
0: Ah, com certeza. E daquelas formigas africanas, hein?
1: Verdade.
0: Continua mesmo desconjuntado, muito possante. O pinga-pinga do murmurismo. Mas a gente não vê transformação, não vê mudança, não vê conversão em você, murmurildo, hein? E olha que seu pastor é bom, hein? Conheço ele, homem de Deus.
1: Mas eu não estou congregando mais lá na Pingo de Fogo, não.
0: O fogo fez você correr.
1: Vazei de lá.
0: Mas com você é normal. Muda-se de igreja como se troca de camisa.
1: É que lá eu não sentia o fogo pingar em mim, pastor. Aliás, sentia. Era pedra de gelo vindo na minha cabeça. O homem parece que pregava só pra mim.
0: Pois é, mas que bom. Certamente faltou pra você atenção. Faltou temor, compromisso. Opa, bateu aí. Ih, caiu, quebrou o copo. Caiu água aqui no estúdio. Ei, murmurido, mas tudo bem, deixa quieto.
1: Tinha que ser o Chaves.
0: Que nada, rapaz, tudo é o Chaves. Vai ver que a fechadura tem mais culpa. Murmurildo, como você ouviu agora há pouco a dona Cigarrinha, né? Tem tido vitamina BO na sua vida?
1: O que o senhor quer dizer com isso?
0: Bíblia e oração. Que vitamina maravilhosa, hein?
1: Mais ou menos, pastor. Na minha vida, tem tido BO sim.
0: Opa, que bom, hein?
1: Mas o meu BO é boletim de ocorrência.
0: Agora chega. Vai embora, murmurildo.
1: Tô indo. Mas deixa eu te ajudar com o meu BO. BO do meu jeito com a sogra, cunhada, vizinha, patrão, funcionário. Já comigo. É nós na fita. E tudo vai ficar, ó, puro B.O. Só B.O. com letras maiúsculas e garrafais. Vem ser um possante daqueles comigo. Você pode.
0: Cê viu B.O. do murmurildo. Boletim de ocorrência. Que coisa terrível, né? Ô, irmão. Ô, irmã. Cuidado com esse boletim no dia a dia. Não é apenas coisa de delegacia, mas quantos B.O.s assim, né? Dentro de casa, por causa da falta de tolerância, flexibilidade, gratidão e louvor pelas bênçãos de Deus. Cuidado se faltar a vitamina B.O., Bíblia e oração. Esse B.O. do murmurildo poderá assumir a posição. Aí tudo fica pior. Cuidado com isso, fuja disso e viva.

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2: A Operação Carbono Oculto, deflagrada, revelou um esquema complexo de lavagem de dinheiro que movimentou cerca de 11,6 bilhões de reais. As investigações apontam para uma vasta rede criminosa que utilizava diversas estratégias para ocultar a origem ilícita dos recursos. As autoridades seguem apurando os detalhes da operação, que representa um duro golpe contra o crime organizado e a corrupção no país, com desdobramentos esperados nos próximos dias para identificar todos os envolvidos.
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0: 5:56.
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0: 727.
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Tá tudo bem agora. Tá tudo bem. Você descansou.

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0: Bom dia.
1: Ninguém. Ninguém nesse mundo vai substituir a pessoa que você foi pra mim. Serão eternas. Assim como meu amor, que sinto por você. Você vai morar para sempre.

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8:52. 8:52.

0: Bom dia.
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0: 9:55.
1: Hora certa!
0: 9:55.

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0: 10 e 3.
1: Bom dia.
2: 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A tua morte também foi a minha morte por dentro. 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

0: 10h25.
1: Hora certa!
0: 10h25.
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1: Bom dia.
2: Embora muitos dizem que a morte é a única certeza da vida, nunca estamos preparados para perder alguém que amamos. Nunca. Pelo menos eu não estava. E ao me deparar com aquela notícia, eu fiquei devastado. Meu mundo caiu. Eu entrei em negação total. Eu só queria que alguém me abraçasse e me dissesse que era tudo mentira. Mas não foi. E até hoje você não voltou.

0: Bonde Rio, Bonde Rio.
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0: Boa tarde.
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é isso, mano. 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Tudo passa. É isso aí. A força de verdade vem lá de cima.

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Saudade. 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

0: 17:06.
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Embora muitos dizem que a morte é a única certeza da vida, nunca estamos preparados para perder alguém que amamos. 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Mas não foi. 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
2: 17:33.
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0: 18:45.
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0: 19h03.
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